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1: Essa bola vai rolar. 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Quando a bola chega lá, coração fica na rede, na rede, na rede. Olá!